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1: 9:16.

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2: 9:19.
3: Ei!

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7: 9:25.

9:28.

0: camarada Duro e Gustavo Mioto. Que honra, rapaz. Muito obrigado, muito obrigado.
1: Honra é nossa, meu irmão.
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4: 9:31.

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3: 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Hora certa. 9:42.
4: DJ Lucas Pitt.

9:48.

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0: 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Hora certa. 10 e 1.
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3: 10:16.

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0: 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Hora certa. 10h21.
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0: 10:37.
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2: 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Hora certa.
1: 10h41.
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1: 10h49.
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4: 10:51.

0: 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Hora certa. 11 horas.
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0: Obrigado.
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2: 11 e 5.

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3: 11:08.
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1: 11:17.

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2: 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Hora certa.
3: 11:22.
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1: 11:26.
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1: 11:37.
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0: 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Hora certa. 11:41.
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1: 6:09.

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Meia-noite e 14.

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1: Isso aqui é repertório novo, é música nova, hein? Raíssa é rodada, menino. Atualizei. É diferente.

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1: Tá doida demais.
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1: Doidona. 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
2: Meia-noite e 29. 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
2: 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Meia-noite e 30.

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1: Meia-noite e 52.

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1: Vamos junto.
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2: 2:17.

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1: Eu sei.
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1: 12h55.
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1: 3:15.

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1: 3:55.

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1: Valeu! 4:24.

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0: Dias. 5:16.
1: Falcão, vamos recordar agora quando tudo começou pra nós.
2: Vamos, Felipe. E foi exatamente aí que as portas do Brasil se abriram pra gente.
1: E é uma grande emoção ouvir os nossos amigos cantando assim.

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Tô vendo que em casa hoje foi mal, né? Porque esse temporal de amor de vocês pareceu um chuvisqueiro. Dá o tom aí, vai.

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4: 5:44.

0: 5h55.
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3: 6:01.
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3: 6:01.

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1: Ó, conheça muito bem quem é a pessoa que tá do seu lado e saiba se é uma pessoa que tem muito orgulho, se guarda muito rancor, né? E tem que saber diferenciar isso daí. Se liga nessa música aí que a gente gosta pra caramba. Espero que vocês curtam também. Fala assim, ó.

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1: 6:19.

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6h32.

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1: Disco 9. 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
2: 7:54.

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1: 8 e 5.
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0: Manu! C'est Manu! Parti! Tchau, gente, obrigada!
1: 8 e 12.
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9: Muito bem, são 8 horas e 24 minutos aqui na Itanews FM. Bom dia, homem do campo. Bom dia, você do outro lado curtindo a nossa programação com a benção do pai. Hoje amanheceu daquele jeito, né? Chuva, né? É, aquela chuva gostosa da madrugada. É isso aí, a gente só pede, né, aí a Deus que venha essa chuva mansa, essa chuva tranquila, sem ventania, sem destruição, né? Que na internet, né, nos TikTok da vida aí, a gente vê, se for tudo verdade o que está acontecendo aí, a gente tem que tomar muito cuidado, né? Então, é uma dica aí, ó. Não fica, se começar a chover, não esconda debaixo de árvore, viu? É, o lugar que mais puxa raio é debaixo de árvore, viu, pessoal? Então, se começar a chover aí, ó, é melhor ficar na chuva do que ficar debaixo de árvore. Ah, mas aqui eu tô seguro. Não, debaixo de árvore você não tá seguro. Perto de rede elétrica, essas coisas, fica veiaco, certinho? Então, pessoal aí, ó, fica aí a dica aí, certinho? Tá dando uns ventos meio louco. Graças a Deus aqui na nossa região aqui não tem, né? Mas fica veiaco, às vezes pode acontecer, né? Que muitas coisas que não acontecia no nosso Brasil tá acontecendo, muitas coisas que não acontecia aqui na região aqui tá acontecendo, né? Para muita gente não, às vezes não fica sabendo, mas já temos abalo cívico, né? Então, aqui na cidade Frutal, aqui na região aqui, né, já constatou vários abalos cívicos, né? Então, já tá chegando perto, né? Então, vamos ficar veiaco aí, porque o negócio é feio. E essa chuva, graças a Deus, veio aí para ajudar bastante, né? Os pastos aí pro homem do campo, né? O homem do campo tá feliz, né? E trazer também aquele friozinho, né? Aquele friozinho que tava guardado, tá chegando também, né? Mas vamos lá então. É modão ou a gente toca aqui pra vocês? E ó, vamos passar um modão aqui, relembrar os velhos tempos aí, ó. Na década de 90 pra 2000, Skank, Garota Nacional.

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1: Muito bem, sucesso do seu Jorge, amiga da minha mulher.
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0: muito bom! Sucesso! Ah, sucesso do seu Jorge, né? Grande sucesso aí do seu Jorge, amiga da minha mulher. É problema, né? 8h39 aqui na Itanews FM. Vamos aí para um rápido intervalo. Já já a gente volta trazendo muito mais modão para você. 8h39, hoje é dia do carreteiro. Parabéns aos carreteiros, caminhoneiros que estão ligadinho conosco na boleia aí do seu caminhão, da sua carreta, que estão trabalhando. Aquele bom dia! E também, hoje é dia do taxista, né? É, hoje, hoje não fala mais taxista, né? Hoje é Uber. Hoje é dia do taxista Uber. Então, parabéns aí a cada um de vocês, certinho? Que esse dia seja um dia abençoado por Deus aí para todos vocês, como todos os santos dias, a cada trabalhador, a cada profissão, né? Porque cada profissão tem o seu valor, né? Às vezes tem muita gente que fala assim, ah, minha profissão é melhor que a sua. Não, todas as profissões são iguais. É, depende muito é de valores, é só valor só. E então assim... O médico precisa do auxiliar, o auxiliar precisa do médico, o médico precisa do enfermeiro, o enfermeiro precisa do médico, enfim, né? E como se diz o outro, né? O médico precisa daquele lá que faz a limpeza, né? Do faxineiro, né? Então... Todo mundo precisa de todo mundo, ninguém é melhor do que ninguém. Tem muita gente que fala assim, ah, eu sou melhor do que fulano. Não, você não é melhor do que ninguém. Na hora da precisança, todo mundo é igual. Todo mundo é igual, todo mundo precisa de ajuda. Todo mundo vai para o mesmo lugar. Às vezes coloca só um pouquinho mais, né, no equipamento de levar embora. Mas é todo mundo vai para o mesmo lugar e recebe as mesmas coisinhas na... Como se diz por cima, né? Então, ninguém é melhor do que ninguém. Muita gente que fica aí se gabando, né? Ah, eu sou bom, eu tenho dinheiro. Dinheiro é bom? Ixi, dinheiro é bom demais da conta, rapaz. É, dinheiro é, ajuda, né? É, o dinheiro, a maioria das vezes você vai aonde você quer, né? Como que você quer, né? Mas o dinheiro não adianta. Nem sempre o dinheiro traz felicidade. Nem sempre o dinheiro traz a saúde, ameniza, ajuda um pouquinho, mas nem sempre traz felicidade e nem também aí traz a saúde, né? Então, às vezes, muita gente tem muito dinheiro e não tem saúde, o que, que adianta, né? Então, é cada um respeitando o seu lugar. 8h42, sabadão com Formigão. A gente vai para o rápido intervalo. Já eu volto trazendo mais sucesso aí para você.
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0: Muito bem, são 8 horas e 48 minutos aqui na Itanews FM. Bom dia, bom dia, bom dia, Pedro Neto e Matheus. Potpourri aí pra você. Segura esse modão.

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0: Muito bem, são 9 horas em ponto aqui na Itanews FM. Sucesso atrás do outro, pra você do outro lado curtindo aí a nossa programação. Sejam todos bem-vindos. É, um grande abraço aí a todo o pessoal, né, das cidades vizinhas, pessoal das comunidades. Enfim, a cada um de vocês, aquele abraço. Pessoal dos supermercados, vamos aí para um rápido intervalo. Já já a gente volta trazendo mais sucesso pra você aí do outro lado curtindo a nossa programação. E é isso daí, em nome do nosso amigo Fubá, em nome de toda a família do 15º Rodeio Entre Amigos aí do Fubá, estamos convidando aí você, né? Estamos convidando você aí para o grande rodeio de 31 ao dia 2 de agosto. E na voz de Fabrino Antônio, fica aí o convite para você e sua família. 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Convido o pessoal aí.
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2: Muito bem, 9:09, sejam todos bem-vindos. 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

8:68. 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São 9:10. Vamos lá então, Christian e Ralf, Tribunal do Amor, João Pedro e Cristiano, Avião das 9, Gilberto e Gilmar, Assino com X e Bruno e Marrone, Boate Azul. Fica aí o modão pra você, segura essa pedrada!

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1: Chega pra cá, sanfoneiro, vamos mudar o rumo dessa prosa aqui, vai lá.

0: Obrigado, gente. Obrigado.
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1: Ô, modão gostoso, 9h48, Leandro e Leonardo foi dando porrada.

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0: Muito bem, muito bem. São 9 horas e 51 minutos aqui na Itanews FM. Bom dia para você que está do outro lado. Curtindo aí a nossa programação. Quero mandar um grande abraço aí a toda a galera lá no Alô Brasil, né? O pessoal do Alô Brasil aí tá ligadinho conosco, né? A Alda, a Maria Clara, o Sô Carlos, a dona Luciana Leonel, o Wagner lá no açougue, o Gordinho na entrega. Pessoal aí da panificação, né? Rapaz, eu passei por lá, rapaz, mas tem uma torta lá, mas pensa num trem bom, viu? Uma torta de carne seca, nossa senhora, que trem bom, viu? É isso aí. Ei, pessoal aí, um grande abraço aí pra vocês aí, ligadinho aí na nossa programação. 9 horas e 52 minutos aqui na Itanews FM. Vamos lá então, Canarinho do Peito Amarelo, Pombinha Branca de Paulo e Paulino. É sucesso, é pra você, Porporri.

0: modão gostoso. Essa daí a gente vai aí para um rápido intervalo. Já já a gente volta trazendo muito mais sucesso aí para você do outro lado curtindo aí a nossa programação. Não saia da sintonia. 9h57. Vai lá, DJ. Ei, DJ, DJ. DJ tá meio dormindo hoje, rapaz. Esse tempo tá gostoso, esse tempo tá fresquinho, né? Tá chovendo, né? De vez em quando dá aquela garoa, de vez em quando dá aquela chuvada, aquela manguinha de chuva, depois dá uma passada, volta de novo. E o tempo tá gostoso, né? Esse daí. Vamos lá, então. Vai lá, DJ. Acorda aí, DJ. 9h57.
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6: 9h59.
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2: Muito bem, 10 horas mais um minuto aqui na Itanews FM. Sejam todos bem-vindos à nossa programação. 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João Pedro e Cristiano Espinheira, Paula Fernandes Evidência, César Minotti Fabiano, Leon Domado, Marcos Ibelucci, liguei pra dizer que te amo. Modão, 10 horas e 3 minutos, luz da minha vida, Ronaldo. Ronaldo e Adriano, participação de Rick Renner. Sucesso!

0: Muito bem, 10 horas e 21 minutos aqui na Itanews FM. Bom dia, bom dia, bom dia! Isso aí, um grande abraço para você que está do outro lado curtindo aí a nossa programação. Grande abraço a todos vocês ligadinhos aí também no supermercado, né? No Marquinhos Supermercados, ligadinho conosco aí. Grande abraço aí a todos vocês, certinho? E ó, em nome de João Gonçalves de Matos, a gente convida aí, vocês, né? Convida a família aí para a missa de sétimo dia, né? Missa de sétimo dia neste domingo, a partir das 19 horas, na Igreja Matriz. A família de João Gonçalves de Matos agradece as manifestações de carinho, solidariedade recebida nos momentos de dores e convida parentes e amigos para a missa de sétimo dia em sua memória, dia 26, domingo, às 19 horas, na Igreja Matriz. Aqueles que amamos nunca morrem, apenas parte antes de nós. Vamos lá então, 10 horas e 22 minutos, aquele intervalo maroto, é rapidinho, a gente volta trazendo para vocês muito mais música.
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0: Muito bem, são 10 horas e 26 minutos. Quero mandar um grande abraço a todo o pessoal que está sempre ligadinho conosco, né? Pessoal aí, um grande abraço aí a todos vocês. Quero aproveitar, quero mandar um grande abraço também a Dona Cida. Ô, Dona Cida, aquele bom dia aí a Dona Cida lá no bairro Maria Aparecida, né? O pessoal também tá sempre ligadinho aí conosco aí. Um grande abraço, Dona Elídia. Ô, Dona Elídia, um grande abraço aí também a Dona Elídia, que tá sempre ligadinho. Alô, também sou Toninho, né? Sou Toninho do bar também, né? Um grande abraço, Toninho, a esposa, aí a toda a família aí na Coab aí. Um grande abraço para vocês. 10h27, sucesso. Mala Amarela, Otávio Augusto e Gabriel. Lauana Prado, Me Leva Pra Casa, Max e Michel, Hilux, e Victor Hugo, Robin Hood, sucesso um atrás do outro, aí pra você, 10h27.

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8: Muito bem, são 10 horas e 42 minutos aqui na Itanews FM. Aquele bom dia! Isso daí, ó. É, utilidade pública, foi perdido uma chave e um celular ontem, né? É isso aí. Então, se você achou um celular ou você achou, aí se você achou também uma chave, né? Pode entrar em contato aqui conosco, aqui na Itanews FM. Certinho? Até meio-dia a gente vai estar por aqui. Então, se você que encontrou um celular, você que encontrou uma chave, pode aí passar a informação aqui pra gente aqui, tá bom? Pessoal, aí pediu que se você que achou, pode mandar aí aqui na Itanews FM, né? O WhatsApp é o 9991-4640, certinho? Pode entrar em contato com a gente aqui, que a gente entra em contato com os proprietários, né? Aí da chave e também do celular, certinho? 9991-4640, é só falar conosco. Essa daí, vamos lá então, mandar modão, mais modão pra você, né? Então, um grande abraço aí pra todo o pessoal que tá sempre ligadinho. Alô, Simone, alô, Zé, pessoal do Biscoito do Zé aí, tá ligadinho conosco, né? Um grande abraço aí a todos vocês. Leandro Leonardo, um sonhador, essa daí vai pra vocês, né? E também temos aqui também, né, pedidos aqui, deixa eu ver aqui, quem tá pedindo? Ô, dona Cida tá lá ligadinha, né? Lá no bairro Maria Aparecida. A dona Odete também, né? Ô, dona Odete, fala comigo, vamos conversar com a dona Odete, né? É isso aí, a dona Odete aí tá mandando um modão aí, fala conosco, dona Odete.
0: Oi, Fumigão, bom dia.
8: Bom dia.
0: Essa música com Teodoro Sampaio, locutor, amigo locutor. Penso meus quatro netos e netos, né? Minha nora, meu genro. E para vocês, todos os locutores, tá? Se puder tocar, faça para mim, fazendo favor.
8: Certinho então, dona Odete. A gente vai tocar sim, já já. A gente já colocou aqui na grade já. E vamos lá também falar com Jesus, né? O Jesus que tá lá do outro lado da barranca do rio, né? O Jesus que é lá da cidade de Paulo de Faria. Ô, nosso amigo Jesus. Aí um grande abraço. Ô, Jesus, olha. Aqui a gente conheceu também o saudoso Sr. Jesus, maestro da banda aqui da cidade de Itapajipe, né? Foi aqui maestro muitos anos, né? Foi maestro nosso aí, a gente aprendeu a soprar alguns instrumentos aí, né? Com o ensinamento do saudoso Sr. Jesus, né? Então, grande abraço aí a toda a família também do saudoso Jesus aí, que foi um grande maestro aqui pra gente também, tá bom? Jesus, ó, vamos falar com o Jesus, né? O Jesus também tá mandando um áudio aqui. Fala conosco, Jesus.
9: Bom dia, amigo apresentador da Rádio Itanil, Tabajipe.
8: Bom dia.
9: Amigo Paulo de Faria Pede, toca para nós, é a volta do Curumá. Um ótimo sábado com paz, alegria e saúde para vocês e sua família. Deus que abençoe a todos.
8: Amém, Senhor Jesus, amém. Um grande abraço para o senhor e toda a família do senhor aí, tá bom? Grande abraço ao pessoal lá da cidade de Paulo de Faria. Temos alguns parentes lá também, né? Parentada aí, um grande abraço para vocês. Vamos lá, 10 horas e 46 minutos aqui na Itanews FM. Aquele bom dia gostoso. Alô, Misak! Meu amigo Misak! Tá lá ligadinho no 12, né? Misak tá sempre ligado, ele, o pessoal aí da prefeitura, tá sempre ligadinho conosco aí, né? Alô, Simvaldo! Simvaldo também, né? Sou Simvaldo, um grande abraço, dona Maria Aparecida. Pessoal aí tá ligadinho conosco, né? Tá sempre ligado daí. Grande abraço aí a todos vocês, certinho? 10 horas e 46 minutos. Vamos lá então, vamos mandar modão no peito, formigão. Um sonhador, Leandro e Leonardo.

Muito bem, 10 horas e 56 minutos, 10h56 aqui na Ita News FM. Aquele bom dia gostoso para você que está do outro lado curtindo aí a nossa programação, né? Vamos lá então, Irídio Irineu, Laço da Saudade, sucesso.

0: Muito bem, modão de Lídio e Irineu, Laço da Saudade, abre a porta, meu bem, abre a porta que estou chegando. Essa é indicação, né? É indicação, tem indicação aí da Dona Maria Aparecida. Ô, Dona Maria Aparecida, fala conosco.
1: Formigão, bom dia, bom dia, bom dia.
0: Bom dia.
1: Formigão, eu queria uma música. Chamava a porta, meu bem, abre a porta, tô chegando agora. Pra José Evaristo, e a toda a família te vendo, ouvindo Maria Aparecida tá mandando. Para todos que gostarem da música, para Meio Lanes, minha grande amiga José Evaristo, meu grande amor da minha vida, e para você, Formigão, com amor e carinho, para todos que gostarem da música, para minha madrinha Dilza e a Leoí. Para todos que gostarem da música, para você, Formigão, com amor e carinho.
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0: pra Dona Irani e todo o pessoal aí na casa do senhor ligadinho conosco. Vamos lá então, ó, vamos tocar aí Escolta de Vagalume, Montanha Maior do Mundo e Lindomar Castilho, né? Essa é a indicação aí de Sotoninho, né? É, vamos ver aqui a Escolta de Vagalumes, né? Deixa eu ver aqui quem tá mandando. É a Dona Cida. Ô, Dona Cida, aquele bom dia. Manda música pra Jocioneida, que está fazendo nível hoje, lá nas duas pontes. Ô, Jocioneida. Aí, parabéns aí de todos nós aqui da Itanews, da dona Cida, de toda a família. Aí, parabéns pra senhora. E que essa data se repita por muito e muito tempo. Muita festa pra nós, tá bom? Grande abraço aí. Montanha Maior do Mundo, deixa eu ver aqui, é indicação dele, do Socinvaldo, né? Ô, Socinvaldo, tá lá na fazenda curtindo a nossa programação. Tá moiado por aí, Socinvaldo? É, e aí a terra amassa pé, né? Fala comigo, Socinvaldo, fala comigo.
1: Bom dia, meu amigo formigão aqui.
0: Bom dia,
1: Socinvaldo. Você deve ser passar uma música aí pra nós.
0: Opa!
1: É, de Hamilton Lera, Montanha Maior do Mundo. Essa aqui é pra mim curtir aqui nessa beira de fundo, lugarzinho abafado. Pra quem gostar da música, dessa toca aí pra nós.
0: Nossa senhora, bom demais da conta. Uma chuvinha dessa, hein, seu Simvaldo? Nossa, é bom demais, né? E lá no terreiro, pegar um canela amarela, fazendo fogãozinho de lenha, um arroz branco. Ah, pai do céu, vai ser trem bom pra lá, senhor. É isso aí. Oh, quero mandar um grande abraço também a todo o pessoal, né, lá na cidade de São Francisco de Sales, né? Pessoal lá na cidade de São Francisco de Sales, aí ligadinho conosco, um grande abraço aí a todos vocês. O telefone tá tocando aqui, é o nosso amigo Gororobo, Taroba, né? Ei, Tarobão, já eu te atendo, guarda aí. É isso aí, um grande abraço aí a todo o pessoal que tá sempre ligadinho conosco, né? Vamos lá então, é modão, Escolta de Vagalumes. Sucesso!

0: Muito bem, vamos aí para um rápido intervalo. Já já a gente volta trazendo muito mais modão para você do outro lado curtindo aí a nossa programação. Sejam todos bem-vindos. Vamos lá então, rápido intervalo, já já eu volto.
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0: Muito bem, são 11 horas e 25 minutos aqui na Ita News FM. 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Quero mandar um grande abraço, meu amigo Marquinho. Marquinho mecânico, né? É isso aí. Família Mendonça, Juninho, né? Juninho Baterias também tá ligadinho. Alô, Lucas, família Mendonça aí, um grande abraço. Aí, em nome do nosso amigo Anselmo Taroba, tá oferecendo aí essa próxima música, nesse próximo bloco, aí pro Marquinho, lá na antiga oficina do Job. Família Mendonça, né? Do lado também, né? E ele manda aqui também pra mãe Maria José. Ei, dona Maria, grande abraço aí, o Tiaguinho, todo o pessoal aí, o Lucas, toda a família Mendonça aí, em nome do Taroba aí, um grande abraço aí pra vocês, tá bom? Ô, Anselmo, mandar então o Cio da Terra aí, Pena Branca e Chavantinho pra você e todo o pessoal que tá curtindo aí. Põe no 12 que nós vai mandar daqui, beleza? Falou, Cio da Terra, Pena Branca e Chavantinho. E depois tem César Minotti e Fabiano, né? Depois tem César Minotti e Fabiano esperando na janela. Deixa eu ver aqui, eu já vou aproveitar, já vou mandar o alô aqui, né? Bom dia, Formigão. Gostaria de oferecer uma música para os meus filhos, para minha neta Sofia, para minha mãe Neuza, para minha irmã Laura. Estou aqui em Sussuarana, Bahia. Oi, rapaz do céu, Adriana, né? Ô, minha amiga Adriana, grande abraço aí para você e toda a sua família, certinho? O pessoal tá lá em Sussuarana, Bahia, escutando o radinho lá, né? Então, um grande abraço aí para vocês, tá bom? César Minotti e Fabiano, a música esperando na janela. Vamos lá, então? Sul da Terra, sucesso!

Muito bem! 11 horas e 34 minutos aqui na Itanews FM. Aô, quero mandar um grande abraço aí, meu amigo Mizak, né? Aê, Mizakão, grande abraço aí, o Mizak, o Baianinho, né? Também tá lá ligadinho. A Valéria, todo o pessoal aí ligado no 12 conosco aí. Grande abraço aí pra vocês, tá bom? Vamos lá então, é modão, é um atrás do outro aqui pra você, né? Quero mandar um grande abraço também a todo o pessoal lá no... pessoal lá na Boa Esperança, né? Que tá sempre ligado aí conosco aí. Um grande abraço a todos vocês. Alô, Marquinho! Meu amigo Marquinho, lá na cidade de Brasília, o pessoal da Titânio aí, um grande abraço pra vocês, né? É isso aí. Ó, atendendo o meu amigo Mizak, né? Que tá oferecendo aí pro Baianinho, tá oferecendo também lá pra Valéria, todo o pessoal aí. Vamos lá então, sucesso Madonna, Don't Cry For Me, Argentina. Vamos lá então, sucesso. Ô, Mizak, fazia muito tempo que eu não escutava essa música, hein? Foi bom você pedir ela. Ela vai escutar junto.

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1: Muito bem, 11 horas e 46 minutos. É isso daí, eu quero mandar um grande abraço. Vamos mandar um grande abraço aqui à galerinha aí, né? Ei, Gororoba, o Taroba aí acionou a galera todinha, né? O Cione, lá em Araguaína, né? O Max, o lá em Palmas, né? Tá lá ligadinho com nós também, né? O Jackson, né? O Jackson tá lá em Goiânia também, tá ligado com nós aí. O Pedro, lá no Rio de Janeiro também, né? Um grande abraço aí. Taroba mandou um alô pra galera aí, ó. Sintoniza aí que nós estamos mandando um abraço aí pra vocês. Então, vamos mandando um abraço aí pra galera aí. O Rony, o Matheus, o Tocha, o Marrom, lá na cidade Frutal também. Tá tudo ligadinho agora com nós aí, né? Então, rapaz, nós expandiu aqui. Nós tá lá no Araguaia, nós tá em Palmas, Goiânia. Estamos no Rio de Janeiro, Frutal também. Então, um grande abraço aí para toda a galerinha aí que tá sempre ligado. Taro, obrigado aí, viu? Você expandir nós aí, certinho? Pessoal lá em Brasília também, né? O Zinha, o Jorge, toda aquela galera lá, né? Galera aí que de vez em quando aparece aqui em Itapajipa aqui, né? Dudu, também tá por lá também, né? E também tá por lá também o Marquinho, né? Nosso amigo Marquinho, né? Tá sempre ligado, pessoal da Titânia aí, sempre ligadinho conosco aí. Então, um grande abraço aí pra vocês, tá bom? Essa daí, chegando aqui também o nosso amigo Márcio Garcia, nosso diretor. Ei, Marção, bom dia, Márcio.
2: Bom dia, bom dia.
1: Ó, o Dino, rapaz, o Dino chegando por ali também. Bom dia, Dino.
2: Bom dia.
1: Tá trabalhador? Já acendeu a churrasqueira? É isso daí, vamos lá então, 11 horas e 48 minutos. Vamos aí com o sucesso Creedence pra você ligadinho na nossa programação. Segura aí!

Muito bem, muito bem. Vocês curtiram aí Creedence, grande sucesso aí de Creedence. E olha agora, vamos matar saudade aqui com o country mais louco que teve aí nos anos 90, comecinho de 2000 aí, né? Vamos lá relembrar esse country louco com Rednecks. 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
1: Oh, sucesso, isso aí. Ah, rapaz, quem não dançou essa música aí nos bailes? É, nos bailes cultures, né? É isso daí. Tinha aqueles bailes cultures lá no Itapajipe Clube. Era bom demais da conta, senhor. Nossa senhora, né? É isso daí. E quem nunca dançou esta daqui, ó? Me fala quem não dançou essa daqui, ó.

11 horas e 58 minutos. É sucesso um atrás do outro. Essa daqui é pra você matar a saudade, né? Essa outra aqui também é pra você matar a saudade. Quem não dançou essa daqui nas noites de boate, nas festas, né? Seja no Itapajibe Clube, seja em qualquer lugar. É uma das músicas mais tocadas, uma das músicas românticas mais tocadas da época, né? É isso daí. Então, tinha aquele, dava ali por volta na década de 90, 2000 aí, né? Pessoal colocava colocava o som lá, tal, a boate e tal. Quando dava ali pras 11h30, mais ou menos, 11h30, meia-noite, mais ou menos. Eu acho que era mais ou menos esse horário mesmo. Aí colocava aí uma seleção de música lenta. E essa música que não faltava de jeito nenhum. Em qualquer lugar aí, ela sempre era tocada, né? Uma das músicas, uma das top 5, né? Das top 5, era 4, 5 músicas lentas que tocava aí naquele quebra-clima, né? Aí... na década de 90, 2000 aí, né? Guns N' Roses, Perchance. Quem não lembra? 2, 1, 2.

Muito bem, muito bem. Meio-dia e 3 minutos. É, momento nostalgia, né? É isso aí, um grande abraço aí a todos vocês. Fiquem todos com Deus. Vou deixando aqui um grande abraço aí pra vocês que estão sempre ligadinho conosco, né? Você que participa aí da nossa programação, né? Foi muito bom, foi um dia maravilhoso que passamos juntinhos nessa manhã de sábado. Sérgio, fiquem todos com Deus e até segunda-feira, se Deus nos permitir, no programa Pedra 90, primeira edição com seu amigo Formigão. Sérgio, esse daí. Amanhã tem frango na brasa. Você que ainda não reservou o seu, reserve o seu pelo 99677-4868. Vou deixando a minha última de hoje, vou deixando aqui o sucesso, a indicação aqui, né? Indicação aqui, deixa eu ver aqui, é da dona Vanderly, né? Da dona Vanderly, que tá lá ligadinha. Grande abraço ao Misak, a dona Odete, a dona Vanderly, o Jesus, Simvaldo, a dona Cida, né? O pessoal aí, a pessoal lá em Sussuarana, Bahia também, né? A nossa amiga Adriana tá por lá, né? Um grande abraço aí, Adriana, toda a família aí, ligadinhos aí na nossa programação, né? Pessoal também lá em Palmas, pessoal em Araguaína também, né? Tá ligadinho conosco, pessoal lá em Brasília, pessoal de Frutal, pessoal lá no Rio de Janeiro também tá ligado conosco aí, né? Então, um grande abraço aí a todos vocês. Fiquem todos com Deus. E atendendo o pedido aí da nossa amiga dona Vanderly, né? Vamos tocar para vocês aí, Nando Moreno, Como É Que Mexe. Vamos lá então, sucesso, fui, tchau!

0: ensinou como é que mexe, é fácil demais, rapaz.
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0: Mostra como é que mexe aí. Como é que mexe?
2: Ah, mulher. Que é isso?
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3: 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Meio-dia e 10.

0: Aí, Denis, 3 horas da manhã é sacanagem, né?
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0: diferente dos iguais, viu?
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0: não, moleque.
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3: Meio-dia e 30.

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2: Meio-dia e 37.

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1: Meio-dia e 47.

0: 10:50.
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0: 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Meio-dia e 53.
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1: AFM de Itapajipe, 12:56.

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1: 1:18.

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4: Aperta o play. A gente! Vamos na mão!

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0: 12:15.
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1: Duas e 18.

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0: 2:34.
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2: 2:38.
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14: 2h47.
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14: 2h47.

0: 2:57.
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7: 3 e 3.

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2: 3 e 6.
3: Jorge Henrique Rodrigo.
4: Amorinho, vou fubar. 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
3: 3:11.

0: Simone e Simone,
1: maravilhosos.
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3: 3:18.

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0: Obrigado, Diego. Vitor Hugo.
1: Obrigado, Bruno e Marrone, por aceitar o convite e cantar essa moda linda com a gente.
2: Alô, meninos. Sucesso pra vocês.
1: Ô, moçada.
3: Obrigado a vocês, viu?
0: Muito obrigado.
4: 3h39.
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4: 3h44.
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6: 4:04.
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6: 4:04.
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0: 4:30.
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0: 4:39.
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0: 4:42.
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0: 4:52.

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2: Eu vou

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0: 5:32.
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0: 5h37.
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3: Meus amigos!
4: Bruno, fala essa.
5: Já teve amor de ping-pong na sua vida?
4: Mas é meu primeiro história pra você.
6: Esse amor de ping-pong te pega, pega.

0: aconteceu a mesma história comigo.
1: Ah, você tá brincando.
0: Eu não.
2: Talvez a

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0: 48.
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0: mesmo, Cláudio.
1: 5:51.
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1: Atenção para o toque de 5 segundos. Começa agora, Momento de Oração. É momento de paz, com a oração para abençoar a sua vida e sua família.

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0: Valeu, meu fenômeno!
1: Satisfação.
0: Faz muito barulho pro Ariel aí, gente!
2: Barulho pro Felipe Araújo aí, muito obrigado, Goiânia! Vamos que vamos, é o Esquenta 2!
3: 6h31.

0: 6:38.
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2: 90,3 FM. 6:51.

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1: Tá na melhor. 6:50

7:31.

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3: 7:34.

0: 7:46.
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0: tenso demais.
1: 7h56. 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
1: 8:14.

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0: 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Demais. 8:27.
1: Quero ver vocês cantando agora, valendo, viu? Valendo, sem dó.

0: Obrigado, Ícaro e Gilmar.
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2: 8h31.
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0: 8:37.
1: Às vezes é melhor terminar brigado do que terminar de boa. Sabe por quê?
2: Por quê?
1: Porque curativo, quando arranca de uma vez, dói menos.
2: Bem menos.
1: Bem menos. E essa música fala disso. Se liga aí, ó.

0: Obrigado.
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2: 8:41.

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0: volta aí de cima que eu preciso ouvir.
1: Como é que tá aí?
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0: 8h50.
1: Luz, câmera, ação, papai.
2: A primeira vez que eu fiquei bêbado na minha vida foi escutando isso aqui, mano. Faz tanto tempo não, velho. Vocês me ajudam?

0: Tome uma, tome uma.
1: Só obrigado, meu.
0: Tem que molhar a palavra, né, pai? Eu vou também, tô atrás, tô na fila, tô na fila.

0: essa noite. Estou muito feliz aqui com vocês, gente. Por favor, cantem. Bem alto,
1: só vocês, só vocês, só vocês, só vocês.

0: que eu queria ouvir, gente. Obrigado.
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1: 8h57.
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